0: Já que estão lindos, se ali.
1: Já tinha visto!
0: Já? 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